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12: 9:23.

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12: Nove e quarenta e cinco.
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0: Obrigado, entendeu? Foda.
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7: Dez e 25.

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3: Dez e 48.

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4: 11 e 14.
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4: 11:33.

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1: Onze e 56.

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2: Meia-noite e 12.
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3: Uma e onze.

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3: Duas e 12.

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2: 3 e 13.
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3: 4 e 13.
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0: Xuxa!
1: Papai da língua!
0: Seja bem-vindo, irmãozinho! O Xuxa! Sensacional, gente. Obrigado!
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11: Seis e 19.

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0: 6h40.
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5: 7:48.
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0: Meu pai, você que nunca me causou tristeza, você que nunca me negou carinho, você que nunca me contou proeza, você que nunca me deixou sozinho. Não há palavras, meu velho, que expresse a sua bondade, nem tampouco a qualidade que tem por ser pai de brilho. Se hoje um caminho trilho, devo-lhe, velho querido, sei como haverá sofrido pra fazer homem seu filho. Perdera noites de sono, rezando por mim com fé, talvez sentado em pé, a contemplar-me no leito, por amor e não defeito, defeito em você não há, me acalentou quando piá, e hoje do mesmo jeito, parece-me vê-lo, meu velho, me dando um longo conselho, para que eu crescesse parelho do dever à educação. Sou grato à sua lição, e digo ao ver embaraços, foram perdidos os laços que se esvaíram no chão. Sublime a sua virtude de só ensinar-me o bem. Prova o filho que aqui vem falar em ti sem receio. Meu velho pai, até creio, embora a idade lhe avance, se o mal me propor lance, comigo estará no meio. Sei do amor que tem, eu orgulho por ser correto. Já pensara em ter um neto, pra vê-lo crescer assim. Virá, meu pai, como eu vim, com sereno Deus bendito, quero ensinar ao piazito o que ensinara pra mim. Não por capricho da sorte, nem por ordem do destino, que eu pratico seu ensino, mesmo sendo homem formado. Viverei no seu costado, para o que der e vier, fazendo o que me disser, meu velho pai adorado. Sei que jamais pagarei aquilo que fez por mim, hei de amá-lo até o fim, além da força da mente. Espero vê-lo contente, pra sua emoção me ajoelho. Aceite, querido velho, meu verso como presente. Quando agarrar-lhe a velhice, quero que esteja comigo, sempre o meu maior amigo. Que Deus o conserve forte, e me dê também a sorte de ser sempre muito homem, para honrar o seu nome até na hora da morte.
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0: Essa você precisa anotar, porque agora vamos apresentar dicas e truques para a sua cozinha. Os bifes não ficarão duros nem formarão água se você não temperá-los com vinagre ou limão. Continue com a gente. Daqui a pouquinho tem mais.
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0: 8 e 10.
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8: Oito e 31.

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1: Esta é a história de um tal de Aparício, índio maleva e muito mal acostumado a fazer confusões em bailes e festas muito gaúchas. 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

0: Precisa anotar, porque agora vamos apresentar dicas e truques para a sua cozinha.
1: Se você pôs muito óleo para refogar o arroz, coloque a água para cozinhar junto com algumas folhas de alface por cima. As folhas de alface absorverão o excesso de óleo.
0: Daqui a pouquinho tem muito mais. Fique com a gente.
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8: 9 e 14.
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Olá. Ah, agora sim. Tá aí o grande sucesso dos Farrapos. E o passo do Bugio tocando pra você por aqui também, né? Pessoal da Chapa. As horas aqui tem que mandar um abraço pra eles, né? 9h16 da manhã, 9 horas, mais 16 minutinhos. Grande abraço a você, sintonizado, ligado com a gente por aqui também, né? Valeu! Abaixo de chuva.

Grande abraço, muito obrigado pelo prazer da sua sintonia. Estamos no ar juntamente com você, uma rádio praticamente quase que improvisada, mas estamos aqui presente levando a emoção e a alegria do rádio pra você. Agora são 9:17, 9:17 da manhã. Vem com a gente, vem comigo. Grande abraço pra você, simbora com a gente.

0: Legal demais ter você com a gente. Bom dia pra você por aí. Estamos no ar juntamente com você. Manhã gostosa aqui de Beltrão. Alve Passa Cores, juntamente com você nesta manhã, 9 horas e 28 minutos, 9h28 da manhã, hein? O tempo passa, o tempo voa, estamos aqui presentes juntamente com você. Muito obrigado, cumprimentando você e a todos pelo prazer da sua audiência por aqui também, hein? 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Grande abraço, pessoal do Rancho Rosalino, nossos vizinhos aí também com a gente. Pessoal da Rancho Rosalino também com a gente, muito obrigado. Aí também com a presença de vocês aí também. Agradecendo com certeza o nosso grande evento. Grande abraço para vocês, pode trazer uma canha aqui que a gente bebe também. Abraço para você sintonizado com a gente, 9h29 da manhã. Hoje no Caldeirão em Beltrão nós temos banda Alma Latina. 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Abraço pra você, sintonizado, ligado com a gente. Estamos ao Vivace a Cores, hoje diretamente do Parque de Exposições, a Semana Farroupilha, na 20ª Semana Farroupilha, cidade de Francisco Beltrão. A integração, com certeza, entre os CTGs aqui também da nossa região. E hoje nós estamos presentes por aqui também, marcando presença mais uma vez. É, meu amigo Gilmarzinho, tinha um outro microfone aqui, meu parceiro. Não tem aqui, não tem que dividir o bafo. Fala desse privilégio da gente mais uma vez, né, meu parceiro? Eu me lembro que a gente começou lá num barracão lá atrás, numa semana farroupilha. Se não me engano, foi em 2008, meu parceiro. Eu tenho uma foto guardada lá, viu? E nós estávamos juntos lá, viu? E é grande parceiro da gente. Gilmar, bom dia, rapaz. Chega de eu falar. Fala você agora.
1: Bom dia, David. Bom dia a todos os ouvintes de casa ligados hoje nessa programação maravilhosa direto da nossa Semana Farroupilha. E lembrando que a gente vai convidando todo mundo, né? Vem pra cá. Eu sei, a chuva atrapalha um pouco, né, Xê? Mas também nós não vamos feito de açúcar pra derreter, né, Xê? Então vem pra cá, vem participar junto com a gente, vem fazer parte dessa Semana Farroupilha maravilhosa. E a gente sempre, né, todos os anos, nunca, né, David, ficamos de fora, sempre fazendo parte dessa grande festa. E mais um ano, eu acho que mais uma maravilhosa festa, apesar dos pesares e apesar da chuva, né, Xê? Mas não deixa nada, vem pra cá. Vamos fazer um tropelo aqui assim, mais ou menos, que daqui a pouco vai estar levantando poeira aqui no meio dos barracos, né, Xê? Que coisa mais linda. Vem participar junto com a gente dessa festa maravilhosa, né, David?
0: Tá certo, então. É isso mesmo. Daqui a pouco a poeira não, né? Mas a fumaça vai levantar, né? Daqui a pouquinho por aí. 9h31 da manhã, 9 horas mais 31. Daqui a pouquinho a gente volta com o melhor da programação também pra vocês. Simbora!

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7: 9:34.

0: demais ter você com a gente. Você com a gente por aqui também, grande abraço, né? Alô, você, 9h42 da manhã, 9h42. Bom dia, vem com a gente, vem comigo. Estamos ao vivo na 20ª Semana Farroupilha, cidade de Francisco Beltrão, acolhendo com certeza todos vocês aí também, né? Muito obrigado pelo prazer da sua audiência por aí também. Pois é, estamos ao vivo juntamente com você. 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Grande abraço, pessoal da JLX também com a gente. Estão com a gente por aqui também nesta manhã, né? Valeu! 9h43 da manhã, 9h43. Comunicando juntamente com a gente. Hoje estamos praticamente sem internet, né? Quer dizer, sem o WhatsApp, né? Nosso WhatsApp somente nos particulares por aqui. 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
0: faz. E vale a pena, né, meu amigo Gilmar? Coisa boa. 9h44, chuva! Mais uma vez, chuva aqui em Francisco Beltrão. A você que está em casa, no conforto também da sua casa aí, a gente vai cumprimentando você, a todos também, pelo prazer aí da sua audiência. Vem pro parque, vem visitar a gente por aqui. Estamos aqui acampados.
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0: Diretamente da Semana Farroupilha, 20ª Semana Farroupilha, cidade, uma integração maravilhosa. É a cidade gaúcha por aqui dentro do Parque de Exposições. Grande abraço mais uma vez a todos que estão sempre em nossa sintonia. Muito obrigado pelo prazer da sua sintonia por aí também.
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0: 9:46.
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0: Master, você com a gente, você comigo por aqui também. Grande abraço, 9h56 da manhã. Bom dia. Alô, você que está sempre sintonizado, ligado com a gente por aqui também. Bom dia pra você, né? Agora são 9 horas e 57 minutos. Faltando 3 minutinhos então para as 10 horas da manhã. Esse é o programa Raízes do Sul, com você por aqui também, levando a alegria e o entretenimento que só o rádio pode fornecer também para você por aí. Cumprimentando você a todos pelo prazer da sua mega audiência, estamos no ar juntamente com você. 9 horas e 57 minutos, 9h57 da manhã. 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Vem com a gente, vem comigo, 9h58 da manhã, 3523-9304. Opa, hoje não tem ninguém, né? É, pois é, hoje nosso WhatsApp está fora de linha, né? Estamos só no Parque de Exposições, na nossa 20ª Semana Farroupilhas da Integração. Estamos no acampamento Farroupilha por aqui também, uma cidade gaúcha pra você, né? Uma vila gaúcha hoje aqui no Parque de Exposições. Você é o nosso grande convidado a ficar e participar também com a gente nesta manhã maravilhosa. Falamos ao vivo pra você no nosso estúdio móvel hoje, na Semana Farroupilha, a 20ª Semana Farroupilha, cidade da Integração, pra você por aqui, levando a emoção e o entretenimento que só o rádio pode fornecer também pra você nesta manhã maravilhosa. Alô, você, bom dia, muito obrigado pelo prazer da sua sintonia por aí também. Comigo, David Bortoloso, na sua comunicação, levando alegria pra você também por aí, né? Grande abraço mais uma vez a todos vocês, embora com a gente. Tá na rua.
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0: Vamos embora pontualmente, 10 horas, assim que a gente vai. Oi.

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1: 10 e 10.

0: Bom demais ter você com a gente, 10 horas e 14 minutos, 10 e 14 desta manhã. Bom dia, muito obrigado pelo prazer da sua sintonia, estamos no ar juntamente com você por aqui também. Grande abraço. Você acabou de conferir com a gente por aí também, Os Monarcas, Brasil de Bombacha. Um dos grandes clássicos na voz deles por aqui também, Os Monarcas para você. 10 horas mais 14 minutos, 10 e 14 da manhã. Bom dia, vem com a gente, vem comigo, melhor da sua sintonia, juntamente com a gente por aqui também. Grande abraço, valeu meu povo amigo, alô, Gilmar. Como é que tá as coisas por aí também? Bate chuva aí, meu parceiro? Olha lá.
1: Que brilhante, coisa linda, rapaz. Tá conversando em Francisco, meu irmão, a nossa semana farroupilha.
0: É, hoje está acontecendo a nossa semana farroupilha. Está acontecendo ainda, vai até amanhã, né? Até amanhã, dia 20. É amanhã, dia do gaúcho. Feriado também no Rio Grande do Sul, caindo num domingo. Então a comemoração, com certeza, hoje se estende muito mais também, né, Gilmar? E é o que a gente espera também, né? Que seja uma comemoração sadia, maravilhosa, em lembranças aí ao final aí da Guerra dos Farrapos, que aconteceu em 1800 e pedrada por aí também, né?
1: Verdade, a gente sempre comenta com muito.
0: É, verdade, né? Vamos arrumar esse microfone aí, tá complicado, né? Aí não dá, aí não tem como. 10 horas mais 16 minutos, 10 e 16, falamos também da erva mate Império Verde. 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Fenuzuc também para você por aqui, 9 horas e 17 minutos, 9 e 17 da manhã. Bom dia, vem com a gente, vem comigo. Abraço para você, sempre sintonizado, ligado com a gente. Manhã gostosa aqui de nossa cidade, chovendinho, uma barbaridade hoje. Uma promessa, segundo o clima tempo, aqui nós temos uma previsão hoje para 40 milímetros de chuva hoje, né? E amanhã nós temos uma previsão também, aproximadamente quase isso, Gilmar, hein? Ah, que coisa, rapaz. Tá certo, bom demais. Vamos lá, né? Daqui a pouquinho voltamos com o melhor da programação também pra você. Ah, não, vamos lá, né? Vamos lá.

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1: Legal demais, vamos que vamos. Vamos, grupo Marcação tocando pra você por aí. Vamos, rapaziada, desse jeito assim que a gente vai. 10h25, bom dia.

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Bom demais ter você com a gente e você comigo por aqui também. 10h32 da manhã, 10 horas e 32 minutinhos. Grande abraço a você. É a nossa vigésima semana Farroupilha, Cidade da Integração por aqui também, né? Onde a gente está integrado com todos por aqui também. Levando a emoção, né? A fumaça predomina por aqui também. Coisa linda demais, hein? Valeu, meu povo amigo, bom dia. Seja você também muito bem-vindo à nossa programação por aqui. Grande abraço. 10 horas e 32 minutos, 10 e 32. Hoje é dia 19. Hoje já é o dia 19 de setembro de 2026. Tempo passa, tempo voa, né, gente? Muito obrigado pelo prazer da audiência de cada um de vocês e de casa. Você que nos ouve, você que me dá o privilégio também da sua audiência por aí também. Grande abraço, muito obrigado. Eu tenho de Bortoloso na sua comunicação, levando pra você melhor da busca, informação e muito mais. É claro, é só você ficar sintonizado, plugado, ligado com a gente por aqui também, hein? Um dos grandes clássicos da música gaúcha, a gente toca pra você por aqui, hein? Música gravada em 1962. Nossa, diga aí. Teixeirinha. Gravando e a gente faz a interpretação, a gente toca pra você um dos grandes clássicos na voz desse grande artista do sul do Brasil, Vitor Matheus Teixeira, popular.

0: Essa você precisa anotar, porque agora vamos apresentar dicas e truques para a sua cozinha. Para evitar as lágrimas na hora de cortar uma cebola, experimente antes você cortar um limão com a mesma faca que vai cortar a cebola. Daqui a pouquinho tem muito mais. Fique com a gente.
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0: 10:40.

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Bom demais ter você com a gente e você comigo por aqui também, né? 10h44 da manhã, 10 horas e 44 minutinhos. Bom dia pra você. Essência Nativa, Bugio, Bicho Bugio tocando pra você, 10h44. 20ª semana Farroupilha da integração aqui em Francisco Beltrão, no nosso acampamento Farroupilha, hoje o nosso estúdio improvisado por aqui também, né? É isso mesmo, 10h44 da manhã, 10 horas e 44 minutos. Bom dia, vem com a gente, vem comigo. 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Valeu, meu povo amigo.

0: Bom demais é ter você com a gente por aqui também, né? Seu João Carlos vai dar um convite aos trovadores aqui do parque, né? Olá, João.
1: Buenas aos ouvintes da Rádio Manauí, que é um prazer muito grande. Uma rádio que tem uma audiência fantástica, bem abagualada, né? Estou convidando os trovadores para que se façam presente aqui para retirar o seu ingresso de almoço e o seu cachê para as trovas, que vai começar em torno de 1h30, 2 horas. Vai ser um evento, o ponto alto da festa vai ser as trovas. Vai ser dentro do pavilhão aí, né? Não sei como é que chama, né? Vai ser ali. Seus eventos. Mas obrigado, Índio Velho, por me dar esse chasque, né? Convidei, sabe que Francisco Beltrão se destaca no ramo de trovadores. Aqui tem bastante, de linha de frente, tem mais de 10 campeões de trova, né? E fora os que estão vindo, né? Mas que alegria, muito grande estar aqui. Trovadores, sempre chegam pra cá.
0: Tá certo, então, o convite aos trovadores. Então, pegar o seu... Poxa, seu convite, é isso mesmo?
1: Isso.
0: Ah, tá certo então, né? Então é com a gente por aqui, né?
1: O trovador vai trovar, ele ganha 100 reais e um almoço.
0: Toma, vale a pena, eu vou lá, viu? Não entendo nada, mas vou lá igual, né? Vamos treinar seus versos, eu não sei que é trova, né, rapaz? É complicado. 10h47 da manhã, bom dia pra você, simbora com a gente. Chegando um dos grandes clássicos da música gaúcha, tocando pra você por aí. Luiz Marenco, ao vivo, meus amores, assim.

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Bueno, meu chefe, louco do especial aqui hoje, participando meus queridos amigos de Mar da Alaberta e David Bortoloso, aqui o Alan Dobrovolski, hoje com vocês também, né? Semana Farroupilha, 20ª Semana Farroupilha da Integração aqui de Francisco Beltrão, né? Faz tempo que eu não venho por aqui, né, meu galo velho? É, eu não encher o saco de vocês aqui, não podemos perder a oportunidade, né, chefe? É, os tempos bons de rádio não ir, né? É, vamos passar então nos apoiadores culturais aqui, nosso querido David Bortoloso, né? 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Da gurizada aí que tá querendo deixar o bicho areia bem gorducho, né? Redondo, que é a bola do futebol, né?

0: Vamos trazendo o Marco então pra gurizada, porque quem gosta de falar é meu filho que tá aqui junto comigo, né? O bicho é que gosta de uma próxima. Daqui a pouco ele vai falar um pouquinho com você. Não, não quer falar? Por que você não quer falar? Todo mundo de Beltrão tá te escutando, irmão. Tem que aprender alguma coisa, né?
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0: Tá bom, gurizada? Vamos trazendo uma marca louca de especial aqui. É o regresso do carreteiro do Grupo Fogo de Chão, que conta uma história muito buena, acho. Fala da terra, fala do Rio Grande, né? Dos tempos bons das carreteadas, né? Que a gauchada fazia. Na época, transportando, inclusive, charque, né? É, faz parte da farroupilha. Inclusive, um dos motivos pela revolução ter acontecido, né? Marcando o 20 de setembro, que tá vindo por aí amanhã, dia do gaúcho, né, gente? Vamos trazer pra vocês, então, essa grande marca Fogo de Chão, regresso do carreteiro, né? Aquele abraço, 11 e 2. Bom dia.

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3: 11:17. 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
4: Estamos em todo lugar. Através da internet também, né? Agora são 11:17. 11:17. Bom dia, né? Bom dia a todos vocês sintonizados, ligados com a gente por aqui também. Manhã gostosa, aqui de Beltrão, gostosa com a chuva dessa, né? Acho que é maravilhoso. E hoje previsão de chuva praticamente que amanhã toda também, dia todo também, hoje. Segundo o site do Climatempo, estamos operando na casinha por aqui. Hoje temos uma operação de 40 milímetros de chuva hoje. A fumaça vai pairando por aqui também. Nosso acampamento Farroupilha, aqui no Parque de Exposições, Jaime Carejano, na nossa 20ª semana Farroupilha, aqui de nossa grande e bela cidade, hein? Bom demais é ter você com a gente, você comigo também. Esse é o

0: 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Bom demais é ter você com a gente. Bom dia, né, gente? Bom dia, meu grande amigo Alan também. O seu gurizote por aqui presente. Oh, tá aí, ó. Coisa mais feia do mundo, mas é isso aí. Benzeno Tromenta por aqui, né? Coisa boa, né? Nossa, vista onde tem mais gaúcho por metro quadrado é por aqui, viu? É o acampamento Farroupilha por aqui. Até amanhã. Até amanhã. Então, também da Rádio Anauí. Hoje... E amanhã, né? Amanhã também, amanhã cedo, estamos aqui presentes também, levando a emoção do rádio pra você por aí também, né? Legal demais é ter você com a gente, você comigo, muito bom dia pra você, sintonizado, ligado com a gente por aí, aqui é a nossa rádio móvel por aqui, estamos operando aqui na casinha da rádio móvel por aqui, numa abaixo uma lona, sentindo... 11h20 da manhã. 11h20 da manhã, obrigado pela presença de pessoal aí também, né? E essa chuva aí, ah, rapaz, hoje não vai dar trégua de jeito nenhum, né? Maneira alguma, coisa boa. Grande abraço, embora com a gente, chegando mais sucesso, tocando pra você desse jeito assim, os mateadores.
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Legal demais, né? Tá aí os Monarcas tocando pra você por aí, Alma de Gaita. Ô, coisa boa, bom demais, né? E eles que vão estar presentes sábado que vem no baile da Mariquinha. É isso mesmo, hein? Sabadão que vem. O baile da Mariquinha, tão esperado, tão aguardado, com eles, os Monarcas também. Nada mais, nada menos, né? E os Monarcas juntamente com você por aí. 11 horas e 26 minutos, 11h26. Bom dia, grande abraço a você sintonizado, ligado com a gente. Rádio Comunitária na Unha FM 106.3 FM. Alvifaço diretamente da 20ª Semana Farroupilha. Nosso estúdio móvel por aqui. Levando o entretenimento que só a rádio pode fornecer também pra você por aqui. Grande abraço, bom dia, vem com a gente.

0: 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Meu grande amigo Gilberto.
1: E quem também foi.
0: Aí, pra gente. Nosso grande parceiro de muitos anos também, né? Grande abraço. Então, sábado que vem, tem um grande baile com eles, os Monarcas aqui em Francisco Beltrão, que é o baile da Mariquinha. Grande abraço a você, bom dia.
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4: 11:33.

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1: isso mesmo, né? Estamos ao vivaço juntamente com você, 11h41, manhã gostosa de nossa grande e bela cidade. Alô, Francisco Beltrão, bom dia pra você, 20ª semana, Fábio Pilha, meu amigo Alan, como é que tá as coisas por aí?
2: Mas olha, guri, temos lidando que nem palanque de banhado, né?
1: Ah, tá bom,
2: meio,
1: então.
2: Torto pra um lado, meio devagar.
1: Mas aquele palanque de banhado é aquele bem fixado, né?
2: É, aquele que entorta, mas enverga, mas não cai, né?
1: Ah, não, só enverga, né?
2: Mas olha, satisfação, viu, David, estar aqui com vocês hoje, com o Gilmar aí, o Amar, todo o pessoal da Rádio
1: Amiga. Colaborando, né? Colaborando com a galera danada, né?
2: Se nós pararmos pra analisar um pouquinho, chefe, só um pouquinho, sim. Nós paramos para analisar um pouquinho quantas semanas farroupilha que nós fizemos juntos, né? Que não teve essa chuvarada.
1: E, se Deus quiser, vem aqui muitas ainda, né?
2: É. Mas assim, se continuar a chuva do jeito que tá bom. A gente não quer vento, né? Tormenta temporal, essas coisas assim.
1: Esse era o medo também, até da própria administração municipal também, desse vento todo por aí também, né? Mas graças a Deus, tá correndo bem, a chuva veio. Como já era previsto também essa chuva, já estava na previsão. E claro, e a gente está aqui, não vamos arregar, né?
2: Não frouxemos nem nos lançantes, né,
1: gente?
2: Eu ia dizer que é uma satisfação estar aqui com vocês aí, mais um ano, né? A gente está longe da rádio, mas a parceria sempre existe, né?
1: Exato.
2: É uma maravilha sempre ter essa participação com vocês aí. Eu me sinto honrado, né, gente? Sempre quando eu estou no meio aqui, apesar de ser um hobby, uma brincadeira aqui, mas é uma brincadeira séria, né? Quando a gente fala de cultura, de tradição gaúcha, né, o pessoal aqui do lado já está. Estão trovando, já estão com gaita aí, a fumaceira, velho, comendo sono, nós estávamos fazendo fogo aqui, rapaz.
1: Aquela choradeira hoje.
2: Meu Deus, eu estava me sentindo um salame pendurado, passando defumado ali, velho. Deus, eu fui fazer aquele fogo ali, tinha mais fumaça do que brasa. Mas o importante é que vai dar certo, né? Temos na sombra aqui, não temos no sol, né?
1: Pelo menos, né? Mas tá gostoso demais.
2: Tá bom demais. Um abraço pra você, gurizada, que tá em casa aí, ó. Hoje eu tô de participação especial, demitido, na verdade.
1: Demitido, mas pode pegar lá embaixo, ó. Vamos lá fazer lá.
2: Vocês querem
1: ver? Só sentar aí.
2: Vamos fazer trabalhar aqui, ó.
1: Vamos trabalhar.
2: Vamos falar então. 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
1: Bruno. 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
2: É isso aí, vamos se atracando aqui que nem porco na lavagem, né? Vamos trazer mais marca, depois a gente prosseia mais, né? Porque só de conversa não vive o homem, né? Vamos trazendo aqui os nativos. É nova realidade.
1: Essa boa demais. 1994. Os nativos com Paulo Fogaça assim.
2: É a minha idade, né, rapaz? 32 anos, né? Que tal? Bom dia pra você, 11h45.

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Legal, hein? Coisa boa, bom demais. 11h50 da manhã, 11h50. Bom dia pra você, sintonizado, ligado com a gente. Manhã gostosa aqui de Beltrão, né? Nós estamos aqui na nossa 20ª Semana Farroupilha, cidade de Francisco Beltrão, por aqui também, né? Coisa boa, né? Ligado com a gente, ouvindo a gente, trabalhando. Você que está com o seu radinho ligado, circulando pela cidade, ouvindo a gente também, muito obrigado, né? Estamos ao vivaço, nosso estúdio móvel por aqui também. Aqui do Parque de Exposições, Jaime Cane Júnior, aqui de Francisco Beltrão. 20ª Semana Farroupilha, cidade de Francisco Beltrão. Bom dia pra você. 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Bom demais ter você com a gente, você comigo, estamos ao vivaço juntamente com você. 11h51 da manhã, 11h51. Bom dia. Vamos lá com os serranos e o Bugio da Fronteira. E o Bugio que vai pros bailes, seu moço. É desse jeito assim, 11h52.

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5: Meio-dia e 25.

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2: 1h40.
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3: Alô amigos, aqui quem está falando é o Sidney Martins do Trio Martins. As músicas que acabamos de cantar são todas interpretações, exceto Olhos Azuis, que é uma composição minha e do Vanderlei Rodrigo. 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
5: Três músicas. Eu gosto, tu sabe, eu confesso, mas sou meio eclético. Rio e Canoa, Fábio Júnior. Eu quero Christian Ralph, Olhos de Luar. E eu quero. Se tiver Regis Danese, entre na minha casa. Consegue achar as três aí?
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8: 1:59.

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0: Muito boa tarde, você que está acompanhando a programação da Anaheim FM, Show de Bandas. Estamos diretamente aqui do Parque de Exposições, na 20ª Semana Farroupilha da Integração, com a programação especial aqui, direto do parque.
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0: Sejam todos bem-vindos, então, a mais essa programação aqui especial, show de bandas, hoje show de bandas especial também, né, com música gauchesca. Está aqui comigo Altamir Oliveira, que é o apresentador aí do show de bandas. Boa tarde, Altamir.
2: Boa tarde, Amaro, boa tarde aí a todos os nossos ouvintes. Hoje, sabadão especial aí dentro do Parque de Exposições, na Semana Farroupilha. Sabadão chuvoso, na grande e bela Francisco Beltrão, hein? Temperatura aqui, Francisco Beltrão, só para nossos ouvintes ficarem bem situados.

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4: 2:31.

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É isso aí, você que está sintonizando 106.3, a Nauê FM, a sua rádio em todo lugar. Agora sim, resolvemos os problemas técnicos aqui, voltamos então com a programação direto aqui do Parque de Exposições, Altamir.

0: Então recobram suas forças pra pelear. Ser um tropeiro é uma bênção e um legado.
1: Tudo certo, Tomara, agora tudo.
2: Agora sim, Altamir.
1: Tudo ajustados,
2: né? Ajustados, apesar da chuva, né, Altamir?
1: Já dado, foi dado um jeito nos carros, tá meio esquentando.
2: É, molhou, esquentou, ferveu o negócio daí.
1: Pelo menos os carros esquentou, porque lá tá gelado.
2: Tá
1: né?
2: gelado.
1: Grava, tá gelado
2: hoje, né? Tá gelado hoje, né?
1: A garota tá cortando. Enfim, mais uma semana farapina, lá a Rádio Anaú, dentro do Parque de Exposições, junto essa gauchada, empoderada, fumaça pra todo lado, né, mano?
2: Isso, né? É, estamos aqui já, iniciamos a programação aqui, fizemos das 9 às 11 da manhã, Raízes do Sul com o David, também estava aqui o Alan Dobrovoski, Gilmar Dalabeta, e agora o show de bandas também aqui iniciando, no finalzinho do show de bandas iniciando, né?
1: Lembrando, né, que nossos ouvintes que o show de bandas hoje é música gaúcha, né? Só o nome show de bandas, horário do show de bandas, na Pontural, na Balata Império Verde. 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
2: Isso.
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2: Isso,
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2: Também temos o Altamiro, teu irmão, não, é Moacir Oliveira, né, também da Concert Mac, concertos de máquina de costura, trabalha também agora com energia solar com bateria inteligente, né? Ele está aí de plantão para nos socorrer, se acaso a gente precisar por falta de energia elétrica aqui, o Moacir Oliveira com a Concert Mac. E agora também está iniciando o ramo de energia solar com baterias inteligentes, né? Seu irmão, né, Altamir?
1: Inclusive, já salvou alguns agricultores aí no final de semana aí, com as quedas de energia, o pessoal poder tirar leite, né, Mário?
2: Isso, né? Então é importante. Manja no negócio, está de plantão aí. Se caso nós precisar, ele dá um pulo aqui no parque e nos socorre com as baterias inteligentes.
1: Tranquilo. Show de bandas? Hoje aí. Música gaúcha? O que nós estamos programados para rodar aí agora?
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1: Com certeza. 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
2: E vamos de música então, né, que o pessoal não gosta muito de
1: pato,
2: né,
1: também.
2: Vamos de Ricardo Porto e Paulo Rigo, Carne Boa.
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3: Duas e 48.

É isso aí, né? Show de bandas e acabou pulando uma show de bandas aqui no meio, né? É, tá acostumado a tocar show de bandas nesse momento, então estamos aqui diretamente da 20ª Semana Farroupilha da Integração, estúdio móvel aqui, então vamos com o Baitaca agora, uma bailanta.

0: alegrar toda a gauchada, toda a galeriada.
1: O valor a minha.
0: E eu, Altamiro Oliveira, desejando vocês um bom final de semana. Fiquem todos com Deus. E eu tô indo. Mas no próximo sábado estaremos nos estúdios para levar muita música, muita alegria, com certeza, como sempre. A todos vocês, um grande abraço. Fiquem todos com Deus. E até sábado que vem, se Deus quiser.

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6: Três e quatro.
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3: É isso aí, tradição. O cowboy vagabundo tá levando uma pra vocês aí, moçada.

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10: 3:45.

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7: 4 e 7.
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5: 4:28.
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11: 4:52.

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9: Cinco e doze.
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0: Semana Farroupilha. É, 20ª Semana Farroupilha da Integração. Um abraço pessoal a toda a gurizada que está presente junto com a gente. Um abraço pessoal ao Clube da Vela, aquela gurizada muito faceira aqui do lado da gente. Um abraço pessoal a todos vocês que estão vindo para cá. Você que está em casa, olha que coisa mais linda. Nosso patrão celestial regou bênçãos, com certeza, e pediu para que São Pedro desse uma seguradinha e essa festa estivesse acontecendo com maior qualidade e com maior respeito. Um abraço muito especial a cada um de vocês. Vem participar junto com a gente. Vem junto com a gente para nossa Semana Farroupilha, né, Mário?
1: É isso aí, Gilmar Dalla Beta. A 20ª Semana Farroupilha da Integração, né? É, estamos reunidos aqui no Parque de Exposição Jaime Canê Júnior. Nem que chova, né, Gilmar?
0: Eu só me lembrei o seguinte, eu não fui feito de açúcar, nem que chova, eu não derreto. Um abraço especial, que prenda mais linda do mundo. Essa daqui é a minha prenda. É, a minha prenda maravilhosa, que com certeza Deus vai me conceder muita beleza, muita simpatia, muita alegria por muitos anos. E eu com certeza amarei essa prenda por
1: duas prendas. Duas prendas agora, uma do lado da outra ali agora. Assim,
0: agora começou a pegar o ferro. Essa daqui, dançarei nas invernadas da vida muitos anos, com certeza, com essa linda prenda. A prenda do lado, estarei com certeza nos braços, no respeito, no jeito e no coração. E tenho certeza, por emoção, amarei todas elas, uma de cada dia. Obrigado!
1: Gilmar Dalla Beta, teve que se explicar aí com as prendas, né? A prenda de um lado, prenda do outro, né?
0: Quem tá em casa não entendeu direito, eu vou explicar para vocês. Eu tava falando da minha prenda que eu danço no CPG Record Vamos Fagos, uma prenda maravilhosa e com certeza sempre junto comigo. E logo na seguida chegou minha esposa do lado dela. Aí eu tive que explicar para a esposa qual é a sequência de cada uma das prendas. Gente, Semana Farroupilha é feita assim, é feita de alegria, é feita de emoção, é feita de muito carinho e de muita devoção. A gente trabalha porque a gente gosta porque a gente trabalha. A gente faz tudo aquilo que a gente faz pela alegria e a gente sempre convidaria os amigos para o melhor evento do mundo. E bem no fundo convidaria todos vocês do meu jeito assim. Vem para cá, vem participar junto com a gente dessa festa maravilhosa. O show do Baitaca está prometido pra daqui a pouco, né?
1: Diz que ele já tá por aí.
0: Já tá por aí, ó, grisado. O Baitaca já tá aí. Vem participar junto com a gente. O tempo deu uma colaborada com a gente. Um abraço especial, grande amigo Machado. O Machado que realizou o concurso de trovas hoje. Um concurso maravilhoso, de alto nível e muito bacana. Parabéns, grande amigo Machado. Machado que é nosso colega de trabalho, né? Brasil Sertanejo no domingo. Amanhã não vai ser mais Brasil Sertanejo, né?
1: Brasil Gaúcho. Amanhã vai haver algumas mudanças na programação, né? Então, das 8 às 10 horas, Brasil Sertanejo, que vai ser Brasil Gaúcho, direto aqui do Parque de Exposições. Teremos a transmissão, então, da Santa Missa Crioula, aqui do Parque de Exposições. E depois da missa, 11 horas... até as 15 horas, vamos brincar aqui junto com o Piquete Criolo, Brasil Sertanejo e a galera aí da Rádio Anauim. Depois da missa, até as 13 horas. Às 15 horas.
0: 15 horas, que é mais 2 horas da tarde. Isso. E lembrando vocês, então. Todos vocês vão participar. E a gente fez. A Mara me contou no meu festival de prêmios. Uma coisa bem bacana. Eu fiz um festival de prêmios, eu faço todos os anos. Aonde a gente passa o ano inteiro com os nossos apoiadores culturais, juntando brindes, juntando presentes, mas presentes de excelente qualidade. Tipo assim, a gente já está dando. Já tem na premiação sete facas campeiras. A gente não vai rifa de uma faca, tá, gente? Sete facas campeiras, pontos giratórios, porta-vinhos, bonés, diversos brindes também para todos vocês. E a gente quer que isso venha. E o custo é bem baratinho. Não posso falar que é 5 pila, né?
1: Não pode falar que é 5 pila.
0: 5 pila não é dinheiro, né?
1: Não é dinheiro, 5 pila.
0: 5 pila. Né? Então, gurizada, para vir participar junto com a gente. E a gente, com certeza, sempre trazendo novidades e fazendo uma coisa muito bacana. Programa Piquete Crioulo, sempre lembrando, amanhã das 11 às 15 horas da tarde. Meu Deus do céu. Quero aguentar, né?
1: 4 horas de programação Piquete Crioulo amanhã.
0: E a gente aguenta com muito carinho, com muito respeito, porque vocês que estão em casa, vocês amigos ouvintes, são as pessoas que a gente ama. estar bem felizes. E a gente faz uma programação para vocês, mas por vocês. Se vocês pedirem música, a gente roda o que vocês quiserem ouvir.
1: Isso aí, né? 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
0: Nunca, jamais. 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
0: Olá, meu senhor, muito obrigado a cada um de vocês que está curtindo a gente. A gente vai botar marca, porque muita conversa também atrapalha um pouco, né? Vou botar marca para vocês. Liga o volume do rádio aí no carro e vem para cá, para ficar com a gente.
1: Amanhã, dia do gaúcho, né? Então, Porca Véia, coração do Rio Grande.
0: E lembrando que o show principal, o nosso grande, maravilhoso,
1: Baitaca.
0: O Baitaca é hoje.
1: Hoje é Baitaca.
0: E amanhã?
1: Amanhã é, né?
0: Gaúcho da Fronteira.
1: Isso aí.

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0: 20ª Semana Farroupilha da Integração, direto aqui do Parque de Exposições Jaime Canet Júnior, com muita chuva, mas o pessoal muito animado, né? Gaiteiros para todo lado, fumaça aqui que não falta, né? O pessoal acendendo as churrasqueiras debaixo dos baracos aí, para assar aquele costelão, aquela carne assada aí, né? Quem quiser vir, tem os CTGs vendendo jantas também, né? Então quem quiser vir para jantar aqui dentro do CTG, é só chegar por aqui e adquirir sua janta e jantar por aqui mesmo. Estamos ao vivo, direto aqui do Parque de Exposições da 20ª Semana Farroupilha. 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Vamos agora, bom de dança, Velho Milongueiro.
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5: 6h50.

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2: As crianças de hoje em dia estão muito sabido. Eles são inteligentes demais. Eles já sabem até como é que se faz neném. Uma filha de uma vizinha nossa chegou e perguntou para a mãe dela assim, disse, Cruz, mãe, que buchão é esse? Você engordou só no meio. Aí foi a mãe dela e disse, ah, minha filha, é um irmãozinho teu que tá aqui dentro e tal. Aí foi ela e disse, irmão meu, mãe. É, irmãozinho teu. E você gosta dele? Ah, eu adoro ele. Ela disse, então por que você comeu ele? O marido chegou em casa ligeiro para agradar a mulher e disse, olha mulher, de hoje em dia nós vamos mudar toda a exposição aqui em casa. Tá muito antiga essa exposição. Aí foi ela, que coisa boa então, né? Mas, a primeira, você vem assistir televisão que eu vou cozinhar pra você. A patroa dele logo pensou com ela mesmo que poderia ser aquela posição do frango assado, que fica com as pernas bem esticadas pra cima assim. Ou a perigosa, aquela do peão boiadeiro, que o cabo safado sobe pra cima e começa a chamar o nome das outras. Não dura 2 segundos assim. Mas é uma chorna mesmo, não? Que lindo de contemplar um louco desses com as bordoadas no lombo.

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6: Sete e 12.

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1: Chegurizada, 20ª semana Farroupilha da Integração. Uma alegria muito grande a gente estar presente nesse evento. Rádio Anauin sempre fazendo isso, né? A gente se desloca do nosso espaço, do nosso conforto, para estar junto com os amigos, sempre, né? Trazendo essa unidade móvel para estar presente com os amigos e convidando os amigos de fora a estarem presentes junto com a gente. Vem para cá! É verdade, gurizada, daqui a pouco, ó, 19 horas e 22 minutos, daqui a pouco nós temos um show maravilhoso, show do Baitaca, que vai estar junto com a gente, e a gente vai estar sempre presente junto com vocês, convidando vocês para estarem prestigiando a gente. Ah, e pode vir aqui, vem conhecer o Gilmar de la Beta. É, o Gilmar tá por aqui, tem um Amaro maravilhoso, esse cara que desde manhã cedinho tá montando esse estúdio para que a gente possa estar comunicando vocês a nível do Brasil inteiro, né? Porque a gente tá rodando hoje pelo aplicativo Roda o Brasil Inteiro e pela internet, a gente sempre faz esse percurso maravilhoso. Vem participar junto com a gente dessa semana Farroupilha maravilhosa. Amaro, que bênção de Deus, a chuva deu uma trégua e agora a gente tá cada dia mais faceiro, né?
2: Com certeza, Gilmar de la Beta. É, cheguei agora há pouco. Ali, o estacionamento está enchendo ali, Gilmar de la Beta. Vai ser um showzaço.

0: É muita gente por aqui acampado, assando carne, aquele fumaceirão.
1: O Amaro sempre está falando com muito carinho desde todos esses ranchos. Daqui a pouco eu vou puxar uma relação completa e vou contar para todos vocês. Nós temos mais de 40 ranchos formados. Esses ranchos formados, quando eu falo para você, é o piquete que está assando carne. É a gurizada que está reunida desde quarta-feira e fazendo a festa todas as noites. Vem conhecer essa gurizada, vem participar com a gente, vem comigo. Aqui conosco, comer um pedaço de carne, tá tudo certo, gurizada. A carne a gente faz pra gente comer em grandes pessoas. Quando você passa aqui, tu come um pedacinho, tu se diverte com a gente, mas tu entende o que é uma semana farroupilha. Um agrupamento de pessoas com grande carinho em prol de uma tradição, onde se junta esses amigos e... Tchê, não importa se chova, faça sol, se o terreno seja ruim, a gente está presente em um evento maravilhoso que a gente admira e respeita tanto em prol da tradição gaúcha.
0: Com certeza, né? Nós temos que agradecer alguns parceiros que realizam isso, né? Os três CTGs, né, Gilmar?
1: Um abraço muito grande ao CTG Recordando os Pagos, ao CTG Herdeiros da Tradição, ao CTG Rancho Crioulo. Essa junção dos três CTGs. A gente sempre fala que isso se chama briga, né? Entre os CTGs, porque a gente trabalha, com certeza, com muita dança, muita coisa a nível de FEPART, Festival Paranense de Artes e Tradições, onde esses CTGs automaticamente estão disputando. Isso se chama disputa salutar. E hoje não, hoje não. Hoje todos os CTGs se juntam, os três CTGs de Francisco Beltrão, se juntam em harmonia para fazer a melhor e a maior festa farroupilha, diga eu de passagem, uma das maiores do estado do Paraná.
0: E também, né, além do CTG, nós temos que agradecer a partir da 19ª Semana Farroupilha, as cooperativas de crédito se reuniram também, né?
1: Uma junção maravilhosa do Sicoob, do Sicredi e da Cressol. Três cooperativas maravilhosas para Francisco Beltrão. Lembrando sempre, ó, eu quero lembrar sempre, o sistema cooperativo. As três cooperativas de Francisco Beltrão sempre tentando ajudar, desde o agricultor lá na sua terra, desde a pessoa na sociedade normal. Três cooperativas. Parabéns, muito obrigado e muito obrigado pela nossa presteza das três, entendendo que esse evento cultural de excelente qualidade se chama Semana Farroupilha e com certeza estarão novamente junto com a gente na 21ª, que será o ano que vem, e ainda maior, com certeza.
0: Com certeza, né, Gilmar? A chuva atrapalhou um pouquinho hoje durante o dia, mas agora ela deu uma trégua. E o pessoal tá chegando, enchendo o centro de eventos, né? Esse ano o palco principal é dentro do centro de eventos, né? Então, mesmo que estiver chovendo, venham prestigiar o Baitaca, né? Então não tem problema, mas vai ser debaixo da lona. Não, show do Baitaca é dentro do centro de eventos, né? O palco principal está lá.
1: Uma ideia sempre lembrando com muito carinho, né? Eu quero até salientar e parabenizar a Prefeitura Municipal pelo Departamento de Cultura nesse momento, né? Porque eles cuidaram muito da gente. Eles ficaram cuidando de nós e ao mesmo tempo parecia que estavam nos segurando. Não é isso, gente. Eles não estavam nos amarrando para não fazer a Semana Farroupilha. Eles estavam cuidando da gente por causa do tempo, dos eventos climáticos que, haja visto, todos nós sabemos, muito grandes e muito amplos, a nível de todo o estado do Paraná, a nível de tudo. E essas condições climáticas nos deram uma situação de que, parabéns para nós, né? Baitaca, hoje à noite, dentro do Centro de Eventos, todos os shows estão acontecendo dentro do Centro de Eventos, e tu é meu convidado especial. Chova, faça sol, não tem problema nenhum, tu vai ver. Baitaca, hoje à noite e amanhã, gaúcho da fronteira. Isso. Ah, mas tem gurizada, tem uma gurizada bacana que tá vindo também. Daqui a pouco eu te conto quem é. Mas primeiro, vamos botar uma marca especial, né, tio? Porque a gente foi feito Rádio Anauí assim. Pouca conversa e muita música.
0: Vamos achar aqui uma música, então.
1: Oi, eu quero botar só um pouquinho. Não, eu amei aquela Prego na Bota.
0: Essa daqui. Vamos colocar ela lá, então.
1: Essa aqui é do César Oliveira e Rogério Melo, Prego na Bota, para quem gosta de boa marca, desse jeito, assim.
0: Vamos lá, de moto.

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Essa música, meus amigos, é daquele tempo, aquele mesmo tempo em que mulher não usava calça. E aquelas que usavam era feita de bolsa de farinha de trigo. Então ela saía assim na rua, dava aquele vento, a saia levantava, aparecia bem na bunda assim. Moinhos, Rio Grandense S.A.

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0: Bueno, gurizada, um abraço especial a cada um de vocês. E só entendendo pra vocês, tô dando um bueno por enquanto, né, Che? A Semana Farroupilha continua ativa, que é uma maravilha, e tu é meu convidado especial. Vem, vem, vem. Vem aí de casa, vem aqui assistir o show do Baitaca, vem participar junto com a gente. A gente está ao vivo aqui, rodando sempre. Agora, claro, a transmissão ao vivo para vocês que estão de fora, vocês do Brasil inteiro, conectados junto com a gente na Rádio Anauim. Um abraço muito especial. E a gente, com certeza, está encerrando um trabalho maravilhoso neste sábado. Lembrando que amanhã, a partir das 8 horas da manhã, estaremos com certeza junto com um grande amigo Machado. Ô Machado, que hora que tu começa amanhã cedo mesmo?
1: Oi, boa noite, Gilmar. Boa noite, Amaro Corbe. E a todos os nossos ouvintes, né? Amanhã, 8 da manhã, começa aí o programa Viola Sertaneja.
0: Brasil Sertanejo,
1: amanhã a viola é toda semana.
0: Brasil Sertanejo, nós vamos transformar em Brasil Gaúcho, isso daqui vai ficar coisa mais linda.
1: Até às 10 horas, Gilmar, estou aqui até às 10.
0: Até às 10, é, 10 horas.
1: Depois vem o Piquete Crioulo.
0: 10 horas da manhã eu acho que entra a missa crioula ao vivo. Ah, vocês de casa, por favor, com muito carinho, entendam uma missa diferenciada, onde vem todos os argumentos gaúchos, palavreado gaúcho, o nosso sistema de, a nossa maneira do tchê, a nossa maneira do bar, a nossa maneira do palavreado gaúcho, que distorce muito do cotidiano, do dia a dia, mas é a nossa missa, é o nosso respeito e a nossa admiração realmente por aquele sentimento que nós temos em prol de um Deus superior, que eu chamo de patrão celestial, como cada um de vocês pode chamar, um certo Deus, a nossa grande missa dominical, a partir das 10, só que dessa vez, missa gaúcha.
1: Gilmar, então vamos agradecer então o pessoal que hoje participou do, olha, o grandioso torneio de trovas hoje. Hoje foi de arrebentar, né? É, parabenizar aí o Itavir Pecete, o campeão da trova. Segundo lugar, então, aí o Zé Medeiro. Aí, o grande parceiro nosso, né? Terceiro lugar, então, o João Alieve. Tudo isso é prêmios em dinheiro e também ganhar os troféus. Primeiro, segundo e terceiro lugar. Prêmio em dinheiro, prêmio em troféu. Fizemos aquele barulho, aquela confusão. E esses são os nossos trovadores. Agradecer a cada trovador que esteve no palco fazendo bonito, se esforçando. Foi um espetáculo maravilhoso hoje, aqui na Semana Farroupilha, com a entregação aí da Rádio Nauí e a coordenação em nome do Valdir Ribeiro, que está coordenando a coordenação geral da Semana Farroupilha, e os demais CTG contribuindo, e a Fran, Secretaria da Cultura, que é a Fran, e a sua equipe, agradecer elas por ter dado todo o apoio e estrutura para nós, para que nós possamos trabalhar, também os jurados, né? Os jurados que participaram nos contribuíram. Foi uma maravilha, a festa foi muito linda.
0: Parabéns, Machado, grande evento de verdade desse dos trovadores. A gente já viu com o respaldo das conversas, das coisas que aconteceram. Parabéns pelo evento maravilhoso dos trovadores. Show de bola, maravilhoso. O evento aconteceu 100%. Obrigado a todos que participaram. Obrigado ao Departamento de Cultura por tudo que tem apoiado realmente para que esse evento tivesse acontecido. Mas obrigado você pela coordenação desse evento dos trovadores, porque a gente não pode deixar morrer uma tradição tão grande, uma tradição tão bacana do Rio Grande do Sul, e tu é um dos maiores incentivadores. E além disso, se tu não pegasse dessa vez, a gurizada acho que não vinha de novo. Um abraço especial, muito obrigado, parabéns para você, Machado, com o maior coração do mundo te dizendo: eu acho que esse evento não pode morrer em hipótese nenhuma. O ano que vem, me conte comigo, que eu tô lá participando, mas eu quero ser um trovador, tá? Vou trovar lá em cima. Quero fazer um verso. Me pediram um trovador. Pedi que eu andasse uma coisa. Chega, aí chegou uma prenda linda na minha frente, agora me roubou todos os braços. Um abraço especial.
1: Me pediram pra trovar,
0: pensando que eu não sabia. Me pediram um trovador, me mandaram essa porcaria.
1: Mas eu vou melhorar o teu verso, falando em trovador. Tu fez um verso bonito, parece um trovador. Agradecer o índio velho, que é o nosso professor.
0: E assim em diante não vai, né? E desse jeito nós vamos. Um abraço especial a todos os amigos, com muito carinho, muito respeito. A gente gosta de brincar, porque quando tu tá ao vivo, o mais bacana é tu errar. Quando tu erra, fica mais divertido, porque os caras lá de casa estão entendendo que tu tá ao vivo, né? Porque se tu não erra nunca, fica bem lisinho, parece que tu... Ah, tu deixou gravado, né, Che?
1: Gilmar,
0: a nossa semana foi roupilha assim, com muita emoção, com muito carinho, com muito respeito. Um abraço muito especial. Muito obrigado a vocês de coração, né? Vieram, né? Realmente trabalhando com um sentimento muito bacana e tá aí a prova desse teu concurso maravilhoso de trovas.
1: Mas assim, amanhã então vamos reforçar o convite para os gaiteiros e as gaiteiras. Amanhã vai ferver o palco da principal da Semana Farroupilha. Amanhã temos mais de, olha, estamos esperando em torno de 90, 100 gaiteiros, gaiteiras. Amanhã, 90, 100, 110 gaiteiros e gaiteiras que estarão recebendo no palco principal da Semana Farroupilha. Olha só, a acordeona que nós vamos sortear já está aqui guardada, hein? A acordeona nova está na caixa. Eu não abri a caixa. Fui lá buscar no Safira hoje. Eu não abri a caixa. Saí guardadinha. Amanhã vamos abrir a caixa. Quem vai abrir a caixa é o gaiteiro que for sorteado e ganhar a gaita ali no Encontro de Gaiteiros amanhã a partir das 13h30.
0: Adair, com certeza um outro evento maravilhoso novamente. Tu não me falou o número de gaiteiros? Falou o número de gaiteiros?
1: Vai passar de 100 gaiteiros.
0: Gente, avaliando você aí de casa, tenta pensar junto comigo. Vem pra cá, vem pra cá. 100 gaiteiros, mais de 100 gaiteiros, ao mesmo tempo tocando cordiona. Che, eu amo uma gaita sendo tocada e bem dedilhada. Tu imagine 100. 100 gaiteiros ao mesmo tempo tocando e brincando junto com a gente. Esse espetáculo é simplesmente maravilhoso. Tu pode curtir com muito carinho. Vem participar junto com a gente.
1: Chama, chama os gaiteiros, as gaiteiras, venha pro Parque dos Botões.
0: Verdade, ei, pode ter mais ainda?
1: Pode.
0: Ei, vem cá, você gaiteiro, sabe aquele que toca aquela musiquinha de improviso dentro de casa? Che, pega tua gaita e vem pra cá, Che, vem pra cá, vem participar junto com o Encontro de Gaiteiros. Ah, se nós tínhamos 100, agora podemos ter muito mais
1: de 100. Muito mais de 100. Atenção, gaiteiros e gaiteiras. Você chegando aqui na Semana Farroupilha, você vai fazer a inscrição, faz comigo, faz com a coordenação ali da cultura, pessoal aí na coordenação do Valdir Ribeiro, que é o chefe principal aí, é o nosso chefe patrão aqui da coordenação da Semana Farroupilha. Faça a inscrição, você vai ganhar um almoço, o gaiteiro, olha, Gilmar, preste atenção, o gaiteiro vai ganhar um almoço. A prenda que vem com o gaiteiro vai pagar somente R$30 pelo almoço e você vai correr o risco, vamos falar, vamos ter essa expressão,
0: de ganhar
1: o risco de agarrar uma cordiona de presente e vai ser sorteado uma cordiona. Aí, índio velho, já pensou? Sair abraçado uma cordiona que está na caixa, nem foi aberta a caixa da cordiona.
0: Chega uma gaita nova, uma cordiona nova, para quem costuma chamar de cordiona ou de gaita, bueno, tu pode ganhar uma dessa. Só vem participar com a gente. Che, mas tu só sei tocar uma marca, não tem problema, vem pra cá, vem pra cá. Vem brincar junto com a gente. Faz a inscrição, está participando, está concorrendo e está fazendo parte do maior, talvez, gaidaço do... Passamos do sudoeste do Paraná já, né, Machado?
1: Com certeza, nós tivemos lá em Almirante Tamandaré, Foram 638 gaiteiros.
0: É, não conseguimos chegar em Almirante.
1: Passamos de 100 gaiteiros no palco. Mas aqui em Francisco Beltrão nós queremos bater o recorde. Passar de 100 gaiteiros no palco. Venha pra cá. Outra observação bem importante. Francisco Beltrão tem muitos gaiteiros ali, gaiteiros que estão acomodados. Gaiteiros que estão tocando em casa.
0: Ô, Gabriel,
1: só pra família.
0: Pega a tua gaita, Gabriel. O Gabriel
1: tá tudo
0: já
1: certo.
0: Já fechou.
1: Gabrielzinho é professor de gaita, né?
0: Olha,
1: aliás, é o meu professor, né? Ô, Gabriel, muito obrigado pela parceria, né? Gabriel, vem muitos gaiteiros. Mas o que eu quero falar, Gilmar, tem muitos gaiteiros aqui no, na cidade, interior, cidade, né? Que o pessoal toca cordona, mas não participa. Não vem pro Gaitaço. Venha pro Gaitaço. Venha. Você vai se entreverar conosco aqui. Vai almoçar conosco. E você vai ainda participar aí do sorteio do acordeona 0 km.
0: Chega o risada aqui, Bueno, né? Então, lembra você aí. Você que tá ouvindo nós agora no interior, na cidade. Você que tem tua gaita. Tá lá paradinho no canto. Vem participar com a gente. Vem participar desse grande gaitaço. Dessa 20ª semana Farroupilha da Integração. Tchê, só bota a gaita no pescoço e vem pra cá, gurizada. Eu faço questão de estar ouvindo todos vocês juntos. E estar aí lá presente, com certeza, nesse grande evento. Amaro, que top isso, né?
2: Muito
0: que
2: bom,
0: coisa,
2: né?
0: Coisa bacana.
2: Muito bom, senhor. Esse a gaita é um instrumento musical dos gaúchos, né?
0: E a gente descobriu agora, eu descobri esses dias atrás, eu também não sabia, né? A gaita, toda vez que ela é tocada, ela tem dois sons, né? Um é dela e o outro é o bah.
2: Bah. Bate.
0: Vem de fora, né?
2: É isso aí, né, Gilmar? 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
2: Isso aí. 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
0: Um abraço especial também. 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
2: Lembrando, né? Então, será essa programação ao vivo, mas daqui a pouco, baitaca no palco da Semana Farroupilha, 20ª Semana Farroupilha da Integração.
0: Eu ia botar uma marca do baitaca agora, Xê, mas daí tipo o seguinte, daqui a pouco eu tô escutando baitaca, daí virou a mesma coisa, né?
2: Mesma coisa, né?
0: Vamos ver se a gurizada de casa que gosta da gente lembra dessa daqui, Mano Lima. Cadela Baia!
2: E até amanhã, né? Às 8 horas da manhã.
0: Brisada,
2: depois dessa marca.
0: Despedindo, estamos indo embora. Hoje à noite e amanhã, a partir das 8 horas da manhã, Rádio Anauim, ao vivo, da 20ª Semana Farroupilha. pra vocês.
2: Fomos! Foi não, fomos!
0: Fomos!

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2: 8 e 2.
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1: Oito e vinte e um.

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3: 8:42.
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